0: parece se temos um pouco de música em vivo? Hã? Muito bem, essa é a atitude. Querem pintar o cenário? Então, meus amigos, irmãos, a tocar comigo, Andrés e León, al cenário. Por favor, um forte aplauso para eles. Vamos.
1: ¿Me lo cuidas?